0: Funkadelic, Can You Get to That? Nueva Jersey, Estados Unidos, 1971.
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